0: of the day. This is the play of the day.
1: Check this out.
2: Ahí va Messi. Prefiere con Nico por aquí. González para Messi. Messi.